0: centro da cidade de Patrocínio.
1: Passando por Itunemé.
2: Dispatch, Ogman Fire, Swire 31, back in service.
1: 30.
3: Copy. 329.
0: Status.